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1: 9 horas e 30 minutos.

0: Obrigado. Obrigado. 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

0: Mas de arrasar mesmo, né? É o que vai vir agora.
1: De arrasar?
0: É.
1: Quem vem?
0: Nosso querido, nosso irmão,
1: Daniel! Ô, garoto,
0: rosto

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1: 10 e 3.
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0: 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Da verdade. 10:28.
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0: 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E a hora certa, 11:02. 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

0: 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E a hora certa, 11:29.
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0: Olá, Kid. Mandou me chamar, é?
1: Mandei sim, Jack. Eu quero acertar aquela continha velha hoje.
0: É pra já, Kid. 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
8: Fala a hora aí, fala. 4h56.

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dois, bom dia, na Visão FM, 5 horas mais 59 minutos, 5h59, bom dia pra você curtindo a Visão FM. Bom dia, na Visão FM, 5 horas mais 59 minutos.

protetor aí dos motoristas, dos caminhoneiros, das rodovias, o São Cristóvão, é rogar aí por todos eles, né? Com o seu cajado protetor, protegendo aí todos os nossos filhos. Portanto, hoje, dia de São Cristóvão, protetor aí dos motoristas, caminhoneiros, beleza? Vou falar em caminhoneiros, a gente já estende aqui o bom dia para todos eles, né? Você que trafegam a BR-030, tá aí parado ainda no posto, descansando para pegar a viagem. Obrigado aí, um bom descanso ainda, né? E antecipando, exigindo para você uma excelente viagem, tá bom? Você que chega a Palmas de Monte Alto, tá chegando, sejam bem-vindos, né? Essa é a Palmas de Monte Alto, sejam bem-vindos à nossa querida Palmas de Monte Alto. Pois é, e você que ouve a programação Visão também pela primeira vez, sejam bem-vindos. Eu sou o Roger, é um prazer estar chegando aí até o seu rádio com a edição do Coração Sertanejo. Aqui rola só modão sertanejo, todo mundo já sabe, né? Você pode mandar sua mensagem para o 077-999-919742, pede o modão sertanejo, a gente toca no Coração Sertanejo, o som do sertão. Se não for sertanejo, a gente só manda um bom dia para o ouvinte que está ouvindo a programação Visão. Mas eu penso para poder todos mandar o seu pedido de música sertaneja, beleza? Pois é, Coração Sertanejo no ar, na Visão 5-2. Vamos lá, começando com Tonico e Tinoco, Moda da Mula Preta. Da coisa aqui, a gente já vai mandando os bom dia daqui a pouquinho, né? E o pedido é logo mais às 6, a gente já atende o seu áudio, tá bom? Vamos lá, 5-2, bom dia.

0: Roger Bahia.
1: Ele mesmo na Visão FM, 5 horas mais 14 minutos, 5 e 14 aqui na Visão FM. A rádio que tem o seu jeito, tá aí, as primeiríssimas de hoje, aqui do Coração Sertanejo, o som do sertão. Olá para aqui, Solevante e Soleni. Aí Solevante e Soleni teve também na programação da Visão Cacique Pajé, rolou ainda Lourenço Lorival, teve também na programação do Coração Sertanejo Tonique Tinoco, lá no comecinho da programação do Coração Sertanejo o som do sertão. Vamos nós, né? Mandar um bom dia aqui para o José de Almeida, ele está lá ouvindo a programação Visão lá na região de Igaporã. Obrigado aí pelo carinho da audiência. É o Raimundo da Brasileira também, sempre ouvindo a gente. Nosso amigo Vanilton Fagundes, Vanilton Breca, né? Tá ouvindo o Coração Sertanejo. Tá mandando um bom dia aqui para todos os seus amigos aqui em Palmas de Monte Alto. Valeu, Demilton, bom dia para você. Muito obrigado, meu amigo. É o... Quem mais aqui tá ouvindo a nossa programação? É... Quem mais aqui? É... O Josias, né? Tá ouvindo a gente também. Valeu, muito obrigado. Pessoal que curte a gente lá em Curitiba, muito obrigado aí pela sintonia, tá bom? É, pedido de música só sertanejo, tá bom? Logo mais às 6 a gente começa a atender os pedidos. Nossa amiga Belino, vizinho aqui da Visão FM também, tá ouvindo o Coração Sertanejo. A Rita aqui do bairro Oliveira também acompanhando o Coração Sertanejo, bom dia. Quem mais aqui curte a gente? O Sebastião. Valeu, Sebastião, bom dia pra você. Muito obrigado aí pela sintonia, tá bom, meu amigo? É, todo mundo curtindo a programação Visão FM. A gente agradece pelo carinho da audiência. Marcelo Cardoso, valeu Marcelo, bom dia. Obrigado aí pela sintonia também. Nosso amigo Didi, lá do Cedro. Didi, tá falando sobre o aplicativo. Esse aí é o aplicativo só com a internet, né? É, se a internet estiver ruim aqui, aí certamente a transmissão será ruim. E se for aí também, da mesma forma, né? E eu preocupo mais com transmissor. Transmissor dá mais emoção, não é isso? Pois é, bom dia pra você, viu, Didi? Muito obrigado aí pela sintonia. Quem mais aqui curte a gente? Nosso amigo Fernando da Pimenta, lá na praça da Central de Abastecimento, sempre ouvindo o Coração Sertanejo, bom dia. Quem mais aqui curte a nossa programação? É o nosso amigo Fernando da Pimenta, né? Quem mais aqui curte a gente? Nosso amigo o Fábio, ali da Casa de Verduras, em frente ao Sindicato Rural também, sempre ouvindo a gente. Muito obrigado aí pela sintonia, certinho? Vamos lá. Quem mais? O Joaquim, o Dema, na 7 de setembro, também acompanhando o Coração Sertanejo, bom dia. Muito obrigado aí pela sintonia. Olha, a Luciane lá de Água Branca também curtindo o Coração Sertanejo, bom dia. Todo mundo curtindo a programação Visão, você que for para a internet, que for para o transmissor também, agradeço. A gente preocupa em geral, né? Mas no transmissor dá mais emoção. Naquele tempão que o rádio AM, né, chiava, voltava, era bom demais, né? Pois é, na Visão FM 5 e 16 aqui no Coração Sertanejo, o som do sertão. Vamos lá, Tony Tião Carreira e Pardil, caçador de Viena. 5 e 16, bom dia. Wilson Magalhães também ouvindo a gente. O Mineiro também, valeu Mineiro, bom dia. Obrigado aí pela sintonia, tá bom? Vamos lá.

0: Muito bem, na Visão FM, 5 horas mais 27 minutos, 5h27 aqui na Visão FM, a rádio que tem o seu jeito. Tá aí, mais um bloco de modão sertanejo, aqui na programação do Coração Sertanejo, o Som do Sertão. Bom dia aqui para o Tony do Peixe, tá sempre ouvindo a gente também. Nosso amigo Cal aqui do bairro Santa Cruz, está trabalhando e ouvindo a nossa programação. Bom dia para você, viu, Cal? Muito obrigado aí pela sintonia também, tá bom, meu amigo? É, nossa amiga Neuza Porto também acompanhando o Coração Sertanejo. O João dos Campos também. Valeu, João, bom dia. Muito obrigado aí pela sintonia, tá bom, meu amigo? Agostinho de Vargem Alta, bom dia para você, viu, Agostinho?
1: Bom dia,
0: muito obrigado aí pela sintonia, tá bom? Esse é o Agostinho lá da Vargem Alta acompanhando a gente. Os pedidos, daqui a pouquinho a gente já atende, né, João, que mandou o áudio aqui. Quem mais aqui? O Abelino mandou também. O Marcelo Cardoso também mandou. Quem mais? O Raimundo mandou áudio. Quem mais aqui? O Abelino já mandou, já falei, né? Então daqui a pouquinho a gente atende o pedido aqui no Coração Sertanejo, o Som do Sertão, beleza? 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A Visão FM 5:30 aqui no Coração Sertanejo, o Som do Sertão. Manda um bom dia que tá para os ouvintes, né? Para o Bill da Feijoada também, tá sempre ouvindo a gente. Valeu, Bill, bom dia. Ana da Vargem Alta também, acho que é Vargem Alta, né? Daqui a pouquinho a gente já começa a atender o pedido. Só modão sertanejo, viu, gente? Só sertanejo, a gente toca daqui a pouquinho no Coração Sertanejo, o Som do Sertão. Vamos lá, né, na programação Visão FM. Daqui a pouquinho a gente passa aqui a utilidade pública para os ouvintes e a gente segue com o modão sertanejo aqui na programação Visão, tá bom? Ao som de Jair Rodrigues e o Chitãozinho Chororó, a gente segue com Majestade ou Sabiá. 5:31, bom dia.

Oi, Visão FM 5h43, tá aí no coração sertanejo, o som de Teodoro e Sampaio, Vestido de Seda, Visão FM 5h43, bom dia pra todos, curtindo a mais ouvida. Bom dia aqui pra o Gilson lá em Curralinho, tá sempre ouvindo a gente, daqui a pouquinho a gente já atende os pedidos, tá bom, Gilson? Bom dia pra todos aí em Curralinho, o pessoal que curte a Visão na Fazenda Golf, meu amigo Afreu, sempre ouvindo a gente, também em Curralinho tem o Alberto, dona Carmita, né? Todo o pessoal aí em Curralinho curtindo a gente, muito obrigado. Todo mundo, viu, gente? Todo o pessoal aí do Curralinho ouvindo o Coração Sertanejo, agradeço pelo carinho da audiência. O Oswaldo na Castro Alves, aqui em Palmas de Monte Alto também. Também tem o Tivá na Rua Henrique Dias. Bom dia pra Olive na Castro Alves. Muito obrigado aí a todos da Castro Alves acompanhando o Coração Sertanejo. Modesto da Borracharia também, né? Valeu, bom dia. O Jássio da Praça Adão de Souza Lima, sempre ouvindo a gente. O Carlinhos do Açougue Buirabrasa. O Carlinhos e também a Eliana lá no Paracatu, com o Açougue 1 no Paracatu e o 2 na Castro Alves, tá bom? Federaldo em Lagoa dos Patos curtindo a gente também. Muito obrigado aí pela sintonia. Todo o pessoal em Lagoa dos Patos, Vaquetas também curtindo o Coração Sertanejo. Muito obrigado, tá bom? 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Tá do recado aqui na programação do Coração Sertanejo, o som do sertão. Vamos lá de mais modão, daqui a pouquinho a gente já volta, faz um break, né? E depois já volta já atendendo os pedidos, tá bom? Pessoal, vídeo pra mandar áudio pequeno, tá bom? 5h45, bom dia!

0: Um legal, na Visão FM 5h57, cai jeito caipira. Som do Gini Geno, aqui no Coração Sertanejo, o som do sertão. 5h58, hora certa no oferecimento da Panificadora Delícias Caseira. 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Valeu, nosso amigo Giovanni, também a Jaqueline Oliveira, que já está prontinha daqui a pouquinho, né? 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A Visão FM 558, bom dia!
1: Bom dia, Kelly da Lagoa de Canudo, manda um alô aqui para mim, para meus três filhos, Luísa Rei, na Fazenda Jurema, Marcelina, na Fazenda Gamileirinha, o Marvaldite, e para todos que estão na escuta e para você, bom programa.
0: Amém, bom dia para a senhora também, bom fim de semana a todo o pessoal curtindo a programação em Lagoa de Canudo, tá bom? Meu amigo Bicudo, Lagoa de Canudo, sempre ouvindo a gente, aniversariante da semana. Valeu, Bicudo, bom dia. O que mais aqui? O Nenê de Severo também, a esposa Vetinha, tá ouvindo a gente. Alô, Nenê de Severo, bom dia.
2: Bom dia, Roy.
0: Bom dia, tá aí o Nenê de Severo sempre ouvindo a gente. Quer que eu fale de compra de requeijão? Procure nosso amigo Nenê de Severo e também a Vetinha através do telefone WhatsApp, né? O 77-999-35-5711. Valeu, Nenê, bom dia pra você. Muito obrigado aí pela sintonia, tá bom? Grande Nenê de Severo. Requeijão aí a gente recomenda. Esse é bom, beleza? Pois é. Valeu, Neném, bom dia, muito obrigado aí pela sintonia, tá bom?
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0: Na Visão FM 5h59.
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0: 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Cada competidor só pode ganhar um prêmio. Tem a munição permitida, bolas de gudes, também pilotas de barro e esfera de rolamento. Até a modalidade mata-mata e vai ter o sorteio, vai ter o bingo, como já falou, né? E a organização fica por conta de Raildo, a locução por conta de Zé Porto, a animação fica por conta da Paredinha do Perna. Portanto, vai ser no dia 2 de agosto, lá no Bar do Bila, ali no loteamento Abaité. Beleza? Então, desde já agradecemos aí a você que comparecer, contribuindo com esse tratamento médico. Na visão 6:02, daqui a pouquinho a gente volta.
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3: Muito bem, estamos de volta na Visão FM, 6:16, 6:16 aqui no Coração Sertanejo, o som do sertão. Vamos lá, né, com pedido de música já aqui no Coração Sertanejo. Mas antes, mandar um bom dia aqui para o Denilson do Saudoso Deja, tá sempre ouvindo a gente lá em Lagoa do Espaço. Valeu, Denilson, bom dia. Bom dia também para o Mazin, lá em Casa Velha. Ele e todo mundo aí de Casa Velha acompanhando o Coração Sertanejo. Muitíssimo obrigado, beleza? 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A gente inicia aqui o nosso Deixa Rolar de do Modão Sertanejo de hoje, né? O pedido ouvinte. É, mas antes, mandar um bom dia aqui para o Di, da ADR Casa de Rações. 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Valeu, bom dia para o Nelson Juriti também, na saída para Sebastião Laranjeiras, Dona Dina também, todo o pessoal ali curtindo a gente, muito obrigado. A Iracema também, né? Rotatória lá, curtindo a nossa programação, todo mundo. Vamos lá com as primeiras participações de hoje aqui no Coração Sertanejo, o som do sertão. Nosso amigo Gilson tá tirando leite, né, Gilson? Demorou um pouquinho, mas a gente, devido ao bloco comercial ali, mas vamos lá com os pedidos. Tem aqui o Abelino Vizinho aqui da Visão FM, iniciando o pedido de hoje. Alô, bom dia.
4: Oi, Rocha Paia, bom dia.
3: Bom dia.
4: E Roger, queria que você rodasse muito agora o Sampaio. A mulher da vizinha, a mulher do vizinho separou.
3: Uhum.
4: Quero oferecer para Valmir Cavalo lá no Luiz Eduardo, Cláudio do Café, Marcelo Não de Tó, Noquinha da Serraria, Chico de Situfo,
3: uhum,
4: e Nelson lá da fazenda do sítio Santa Rosa. E todos que estiver curtindo o programa, tá ok?
3: Beleza.
4: Valeu, Abelino.
3: Valeu, Abelino. Bom dia. Muito obrigado aí pela sintonia, tá bom, meu amigo? É o nosso amigo Abelino, vizinho aqui da Visão FM, o homem que gosta muito de jumenta, né? Valeu, Abelino, bom dia.
5: Jumenta amarradão.
3: Sei não. Vamos lá, quem mais aqui? Nosso amigo Gilson. Alô, Gilson, bom dia, Gilson, bom dia.
6: Bom dia, Roger. Bom
3: dia.
6: E aí, meu companheiro, velho? Tudo beleza?
3: Beleza.
6: Como é que tá aí? É, deixa eu te pedir uma moda aí, parceiro. Você faça pra nós.
3: Uhum.
6: Era de Milionário José Rico, 60 dias apaixonado.
3: É muito dia, viu?
6: Parece que o nome da música é isso aí, viu?
3: Isso
6: mais
3: mesmo.
6: Ou menos por aí. Solta pra nós, hein, velho?
3: A música.
6: No quadro tirando leitinho, tô te sentando aqui, parceiro. Ali o dedo nas orelhas do rádio aqui, o pau tá comendo.
3: Ô, oh, Alário.
6: Oferecer a moda aí pra casa do café. Eita, não. A porra, você quer com a lá pro café aqui, né, velho?
3: Moço.
6: Sentando umas modas aí.
3: Muito bom, eu agradeço.
6: E aí, como é que foi a parada?
3: Parado mesmo, viu?
6: Beleza, né, Claudio? Oferecer também essa moda aí pra Padinho Pintada. É, oferecer também essa moda aí pra... É, aquele, como é o nome dele, que eu esqueci aqui no momento, gente. Ele, pra Mineiro Rei.
3: Uhum,
6: moda Rei da Borracaria. E Nilson Parateca. Que com certeza tá ouvindo lá.
3: Beleza.
6: Pra quem gostar da moda, só vem, parceiro, que eu tô te ouvindo.
3: Valeu, meu amigo, bom dia, muito obrigado pela participação, tá bom? Gilson, obrigado aí todo o pessoal do Corralinho, sempre ouvindo a gente. Tem mais um aqui, mas esse aqui, vamos lá, só vou mandar um bom dia. Nosso amigo Augustinho, bom dia.
7: Bom dia, Roy.
3: Bom dia.
7: Manda um alô pra João de Augusto, Deus proteja ele, leva ele e todo nós, de todo mar. Não. Aí você passa uma música aí de Cigano Casa Nova aí, oferecido pra ele.
3: Vamos lá, valeu, bom dia, muito obrigado pela participação, tá bom? Nosso amigo Raimundo da Brasileira, alô Raimundo, bom dia.
8: Bom dia, Rois.
3: Bom dia.
8: E aí, tudo bem?
3: Beleza?
8: Ô, Rois.
3: Oi.
8: Que é Raimundo da Brasileira?
3: Tudo bem, Raimundo?
8: Tô com a música pra mim aí de André Andrade, telefone de rua.
9: Pois é, e você que...
8: É...
3: Beleza, Raimundo. Bom dia pra você, bom final de semana também, tá bom? Vamos lá, o som do Teodoro Sampaio, na sequência Milionários é Rico e ainda Andrei Andrade. Daqui a pouco a gente volta já atendendo mais, tá bom? 6:20, bom dia.

0: Legal, na Visão FM, 6h28 aqui no Coração Sertanejo, som do Sertão. Vamos lá com mais participação, né? Tempo corrido já. Cadê aqui? Vamos lá. Pera aqui, o Marcelo Cardoso. Alô, Marcelo, bom dia. Vamos lá, Marcelo, bom dia.
1: Bom dia, Roy. Vamos aqui de Chico Rei, Paraná. Minha serenata. Rapaz, vamos buscar Tetozinho. Além do Espinho. Rogério, Kink. Mandar na Nova Esperança. Grande Capitão. Reis de Boa. Reis do Pinga. Da Boca Rica. Noquinha na Serraria. Nossa, do Bar. Grande Senhorzinho. Sai de Tom.
0: Valeu, Marcelo. Bom dia pra você. Muito obrigado aí pela participação, tá bom, meu amigo? Quem mais aqui participa com a gente? João dos Campos. Alô, João, bom dia.
2: Bom dia, Rocha, pega aí.
0: Beleza? Né?
2: Manda uma moda pra nós aí, pra Marcelo de Tor, Rosário da Sucã e Fernanda da Samaíba, pra compadre Dona do Boi Morto, e todos gostaram da música aí, pra música de Odoro e Sampaio, lição de moral, João dos Campos. Viu?
0: Valeu, boa, João, aí. Bom dia pra você, muito obrigado aí pela participação, pessoal da Fazenda Campos, acompanhando a gente, bom dia, tá bom? Bom dia, meu amigo. Mande um alô aí pra nós aqui em Curitiba. Se possível, passa uma música aí do Trio Parada Dura e Zenete Cristiano. A música Vivendo Aqui no Mato. Tá pedindo, oferecendo pra todos que estão na escuta da programação. É o Josi. Valeu, Josi. Josias, né? Valeu, Josias. Bom dia pra você. Muito obrigado aí pela sintonia. Tá bom, meu amigo? Vamos lá. Na programação Visão, a gente toca Chico Rei Paraná. Na sequência tem Teodoro Sampaio. Ainda Trio Parada Dura e Zenete Cristiano. 6h30, bom dia!

0: Estamos em Visão FM, 6:40, 6:40 aqui na Visão FM, a rádio que tem o seu jeito.
1: Já tocou a banda do velho?
0: Já tocamos sim, viu? Olha, manda um bom dia aqui pro meu amigo Peron lá em Barriguda, tá sempre ouvindo a gente. Valeu, Peron, não sou Peron, todo mundo lá na Barriguda, acompanhando a nossa programação, bom dia. Pessoal da região do Ixu, região de Mutans, né? Sempre ouvindo a gente também, bom dia. Pessoal do Gordiano também, sempre acompanhando o Coração Sertanejo. Muito obrigado. O que mais aqui? O Rômulo Montalvão, Cardoso, de Indaiatuba, São Paulo também curtindo a gente. Obrigado aí pela sintonia. O Rivaldo Oliveira, Curitiba, também acompanhando a gente. Mais uma vez a gente manda bom dia para o Wilson Magalhães e a esposa Romélia. Também a Mônica na Gamileirinha e o esposo Julão, né? O Vanilson. O seu Ilídio também, sempre ouvindo a gente. Muito obrigado aí pela sintonia, tá bom? Na Visão FM 6:41, olha, o nosso amigo Willi Transportes está informando a todos que está levando passageiro para Bom Jesus da Lapa amanhã, a partir da logo cedo, viu, gente? 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Vamos lá com participação 077-999-919742. Bom dia, Roger. Então, pra minha música aí, Zezé de Camargo e Luciano, a música Pare. Pare. Quem tá participando aqui é a Fabiana. Valeu, Fabiana, bom dia pra você, muito obrigado aí pela sintonia, tá bom? O Ricardo pede música aqui na programação com o Bruno Marrone e Chitãozinho Chororó. Ele pede, oferecendo pra todos que gostaram da música. Valeu, muito obrigado, tá bom? Quem mais participa comigo? Bom dia, Roger. Então, pra mim, Léo Magalhães, o Popurri, né? Saudade dela e fui dando porrada. O Luciano, valeu, Luciano, bom dia, muito obrigado, viu, meu amigo? Valeu, obrigado aí pela sintonia. E vamos lá de música aqui no Coração Sertanejo, o som do sertão. Ao som Zezé de Camargo e Luciano, a música Pare. 6:42, bom dia.
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1: Oi, Visão FM 6:56, tá aí o som de Léo Magalhães na programação Visão FM, o Popurri, saudade dela e fui dando porrada. A Visão FM 6:56, final de Coração Sertanejo, na sequência teu colega professor Alberto, né? Com um momento de meditação, trazendo pra você muita música boa, né? Pra você tá refletindo aí a sua manhã, beleza? Gente, muito obrigado, amanhã a gente se fala a partir das 5 da manhã. Com mais edição do Coração Sertanejo. Após o professor Alberto, tem o JB na programação da Visão FM. Fica a minha última de hoje, Leandro e Leonardo, na sequência Momento de Meditação. Valeu, gente. Muitíssimo obrigado. Amanhã a gente se fala a partir das 5 da manhã, beleza? Fui, tchau, tchau.

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Muito bom dia, caro ouvinte. Começa agora, aqui pelas ondas sonoras da Rádio Visão FM, o seu programa Momento de Meditação. É uma hora para você parar, respirar, ouvir a voz de Deus e alimentar a sua fé. Eu sou Alberto Oliveira e vou caminhar com você nesses próximos 60 minutos, até às 8 horas, levando a palavra de Deus ao seu coração. Portanto, neste momento, feche os seus olhos, acalme o seu coração. Deus está com você, Deus está aqui, Deus está aí com você também, tá certo? Então nós iremos juntos até as 8 horas levando a palavra de Deus a você, que é a razão principal do nosso programa. Que Deus possa abençoar você. E neste momento nós vamos começar o programa de hoje com Patrícia Romani cantando a música Intimidade, e que você possa também ter essa intimidade com Deus, né? Que você possa estar sempre próximo do nosso Deus. Música.

Muito bem, você acabou de ouvir aí Patrícia Romania cantando a música Intimidade, né? Que você possa ter essa intimidade com Deus, buscar a cada dia ter essa intimidade com Deus, tá? E eu quero agradecer a você, né? Por estar aqui comigo nas ondas sonoras da Rádio Visão FM, seja você aí do trabalho, né? Você de casa, você aí no seu carro. Esse é o tempo que é seu, é o tempo de Deus, é o tempo que você tem para meditar na palavra de Deus. E nossa primeira meditação de hoje tem como tema: descanse, o Senhor peleja por você. Que bom saber que Deus, ele está pelejando por você. O texto básico da nossa meditação de hoje está em Êxodo 14, versículo 14. O Senhor pelejará por vós, e vós vos calareis. Querido amigo, minha amiga, você que me ouve neste momento, quanta luta, não é? Isso não é verdade? Talvez eu esteja falando com alguém que neste momento está cansado de lutar. E às vezes a gente quer resolver tudo na nossa força, do nosso jeito. Mas eu quero dizer para você que Deus está dizendo para você: filho, se aquieta. Eu estou na frente. Eu já vi essa batalha. Você não precisa gritar nem desesperar. O que você precisa é descansar no Deus fiel que te chamou, o Deus que sempre está ao seu lado. Voltando novamente ao texto inicial da nossa meditação, o texto diz: o Senhor pelejará por vós, e vós vos calarei. Quieto. Acalme o seu coração, que Deus está pelejando por você. Deus está lutando por você, e você tem que calar, esperar Deus trazer a resposta. E a resposta vai chegar. Deus vai trazer resposta para a sua dúvida, para a sua incerteza. Você está precisando de um milagre? Aquietai-vos. Sabei que Deus é Deus. E Tatiana Costa iria cantar a música "Um Milagre, Senhor". E você talvez precisa deste milagre nessa manhã. Nós vamos ouvir essa meditação musical.

0: Muito bem, nós ouvimos aí Tatiana Costa, um milagre, Senhor, e com certeza Deus fará milagres também na sua vida. Quando você confia, basta você confiar e Ele vai estar cuidando de você nos mínimos detalhes da sua vida. Tá certo? Pense nisso. Pense o quanto Deus, Ele está cuidando de você.
1: Respostas ou ação.

vezes vem as provas em nossa vida, as dificuldades, né? E a gente fica sem saber o que fazer. Mas quando você confia no Deus de Israel, o Deus poderoso, né? Com certeza ele vai agir. Por isso, neste momento eu gostaria de sugerir para você o Salmo 23. Acho que você deva conhecer. O Senhor é o meu pastor, nada me faltará. Leia comigo, bem devagar. Medite em cada verso do Salmo 23. Diga comigo. O Senhor é o meu pastor, nada me faltará. Deus é pastor. Ele cuida, ele guia, ele restaura. Mesmo no vale, ele está com você. Ele está, com certeza, junto de você neste momento. Medite também na música da Eveline, ela cantando o Salmo 23, que essa música possa falar ao seu coração.

Muito bem, essa é a sua Rádio Visão FM, o seu programa Momento de Meditação. E eu quero aqui, neste momento, dar a oportunidade a você que está aí do outro lado, se você tem um pedido específico de oração, você quer fazer o seu pedido, né? Envia para cá, para o nosso programa, mande o seu pedido de oração. E nós vamos estar, sim, orando por você no final do programa, né? Diga aí onde você está ouvindo o nosso programa e nós iremos, então, estar interagindo com você, tá certo? Este é o programa Momento de Meditação, programa que sempre vai ao ar todos os sábados, né? Com o objetivo de levar a palavra de Deus a você. Você que é a razão principal do nosso programa, tá certo? Então, no finalzinho do programa, nós iremos estar orando por você. E se você aí tem algum pedido, manda pra gente aqui, através do número daqui da rádio, né? Nós vamos estar apresentando o seu pedido a Deus, né? Nós não vamos estar mencionando o seu nome, né? Então, nós estamos aguardando você, tá certo? E nós iremos prosseguir com mais música. Dessa vez, nós iremos ouvir Paula Chacon cantando a música Coração Mutante. E essa música vai para você, sintonizado aqui na Visão FM.

Muito bem, Rádio Visão FM, o programa Momento de Meditação. E eu quero aqui aproveitar esse momento, né, onde nós paramos para meditar na palavra de Deus. E quero dizer para você que nós estamos vivendo no mundo, um mundo complexo, um mundo de uma transformação tão constante. O mundo, a cada ano que passa, coisas novas estão chegando. É um mundo que está assim, transformando rapidamente. E nessa transformação do mundo, também o caráter das pessoas, o estilo de vida, tudo está mudando. Às vezes nós não percebemos, mas a nossa relação com os nossos pais, com os nossos idosos, com os nossos amigos, está mudando, mudou completamente. Há pouco tempo atrás, eu me lembro, os mais jovens chegavam, cumprimentavam os mais velhos, diziam, benção fulano, benção pai, benção mãe. Hoje isso acabou, não existe mais. É olá, ei, e aí, tudo bem? Mudança total. Mudança na nossa maneira de agir, na nossa maneira de proceder. Eu me lembro que para você escrever uma carta, mandar para São Paulo ou qualquer outro lugar distante, era um sacrifício. Era quase um mês para chegar a carta. Vai lá até mais. Quando a carta chegava de volta, a resposta da carta já era muitos dias depois. Eu me lembro, não foi muito tempo atrás, talvez você, mais jovem, talvez você se lembra quando os orelhões funcionavam, faziam filas, pessoas ligavam para os seus parentes que estavam em lugares distantes, fazia fila para ligar os domingos à tarde. O orelhão sumiu. Para essa geração que está nascendo, quando eles completarem aí 10 anos, perguntar a eles o que é um orelhão, sabe o que é um orelhão? Eles não vão saber o que é isso. Ah, lembra da fita cassete? Ah, o rádio. Você pode lembrar da rádio, mas do rádio tá acabando. O som, os mini system, né? Acabaram, aquele somzão bonito. CD, DVD. O pendrive tá com os dias contados, ninguém tá usando mais. É tudo via Bluetooth. O mundo está em constante transformação. Um piscar de olhos surge coisas novas e mais novas. E o mundo está mudando rapidamente, rápido, de coisa assim, que nós não sabemos onde vamos parar.
E aí, com essa mudança, a nossa relação para com Deus também mudou. Eu, de vez em quando, eu vejo alguns vídeos na internet, até em alguns estados no WhatsApp. E eu ouço alguns personagens dizendo assim: bom dia, Deus! Eu particularmente acho desrespeitoso. Eu acho desrespeitoso. Por quê? Porque você não vai chegar para o prefeito, para uma autoridade qualquer, e chegar aí dizendo: bom dia, fulano de tal. Imagine para Deus, que é o soberano do universo. Eu acho uma forma desrespeitosa. Eu, no meu ponto de vista, não sei como Deus vê isso, não sei como você também vê essa questão, mas é complicado. As pessoas hoje estão com a mentalidade fria. Pensada, levada pelo impulso do momento. Eu acho interessante quando alguns pensadores chamam essa nossa sociedade, esse mundo atual, chama de sociedade líquida. Você perceba que a água, ela assume o formato em que ela é colocada. Se você coloca dentro de uma água, dentro de um copo, ela vai tomar o formato de um copo. Se você coloca dentro de uma taça, ela vai formar o formato daquela taça. Se você coloca num prato, a água vai tomar o formato do prato. Se for de uma panela, é na panela. Assim também é essa sociedade nossa. As pessoas não estão agindo mais pela razão. As pessoas estão indo pela emoção. E acredito eu que essa questão do advento da tecnologia, da informação, tem contribuído para isso. A inteligência artificial, eu a uso, mas você tem que saber como usar essa tecnologia, tá aí, usar com racionalidade. Hoje, é uma coisa que está me chamando bastante atenção. Isso está me chamando bastante atenção. Porque de primeiro não, dias atrás, posso assim dizer, sentido figurado, mas alguns anos atrás aí, você chegava aqui em Monte Alto, era dia de sexta-feira, tinha tantos casamentos ali, na Praça do Fórum, eram muitos casamentos. E hoje até o casamento está acabando. Ninguém está casando mais. Ninguém está caçando casamento. É, a sociedade está mudando. E mudando a cada dia para pior. Hoje o casamento está ficando uma coisa rara. Jesus, ele disse assim: olha, como aconteceu nos dias anteriores ao dilúvio, comia, bebia, casava e dava-se em casamento até o dia em que Noé entrou na arca e destruiu a todos, assim será a vinda do Filho do Homem. Eu digo para você que o nosso tempo está pior do que os dias de Noé.
Naqueles dias, Jesus disse: comia, bebia, casava e dava-se em casamento. Comer, beber, casar e dar em casamento. Era o que prevalecia naquele tempo. Hoje prevalece o comer, beber, casar, não estão casando mais. E quando casa, já está pensando numa possibilidade: se não der certo, eu arrumo outro, se não der certo, eu arrumo outro, e por aí vai. Naquele tempo anterior ao dilúvio, não tinha avião, não tinha carro, não tinha moto, não tinha computador, não tinha celular, não tinha Facebook, não tinha WhatsApp, não tinha nada. E hoje, você tem tudo isso aí que está te levando para mais longe de Deus. Infelizmente. E você precisa servir ao Senhor de forma racional. Nós estamos vivendo num tempo em que as igrejas estão se adaptando ao gosto dos jovens, dos líderes das igrejas. E as pessoas vão tomando essa forma. As pessoas não estão nem aí. Elas só querem aquele momento de prazer momentâneo, passageiro. É uma coisa séria o que eu estou dizendo para você. Talvez eu não sei usar palavras que possam te chamar a atenção para a necessidade de uma mudança de vida, de servir a Deus de forma racional. Ser cristão, eu vou dizer para você, não é você sair postando no seu status: Deus é amor, Deus é isso, Deus é aquilo. Deus... Não! Eu tenho visto ultimamente que as pessoas estão fazendo de Deus de empregado. Ah, Senhor, me ajude, eu consegui dinheiro, me ajude, Senhor, para ir para a fé, me ajude, Senhor, para eu comprar um carro. Tem gente que diz assim: comprou um carro, coloca lá o adesivo: nunca foi sorte, foi Deus que me deu. Deus tá dando carro para alguém aí. É o que eu nunca recebi. Mas veja só. Deus te dá força para trabalhar. Isso sim, a Bíblia diz: Deus é que te dá força para você conseguir as coisas trabalhando no suor do teu rosto. Mas Deus sair dando carro para ninguém aí? Não, isso não existe, não. Tá? Então, me desculpa você que usa esse adesivo, tá? Não é intenção aqui falar de A ou de B, mas eu tô chamando a atenção das pessoas para uma realidade que nós estamos vivendo no tempo presente. E a minha grande preocupação é: daqui 10 anos, como vai estar esse mundo? Como vão ser os seus netos, seus bisnetos? Como vai ser essa sociedade? Pense nisso. Pense no quanto as mudanças estão afetando a sua vida e você não está percebendo. Pense nisso. Luiz Cláudio irá cantar a música Abre Meus Olhos, e que você possa pedir a Deus para abrir os seus olhos também.

0: Aleluia, aleluia. Glória ao teu nome, Senhor. Amém.
1: Muito bem, nós ouvimos aí Luiz Cláudio cantando a música Abre Meus Olhos, que Deus possa abrir os seus olhos para você enxergar a sua realidade, enxergar o mundo em que nós estamos vivendo. Nós estamos vivendo tempos difíceis, como disse o apóstolo Paulo, mas nada é impossível se você confiar no poder de Deus. Nós iremos ouvir mais uma música, nós iremos ouvir a Eveline cantar Posso Confiar, e na sequência nós iremos estar orando por você que está aí com seu radinho ligado, ouvindo aqui o nosso programa, certo? Então vamos ouvir Eveline, Posso Confiar.

Muito bem, você pode confiar no nome de Deus, porque Ele é um Deus justo, um Deus de promessa. Então, neste momento, nós iremos orar por você. Vamos fechar os nossos olhos aí mesmo onde você está. Vamos pedir as bênçãos de Deus para a nossa vida. Querido Deus, eterno Pai, que estás nos céus, graças te damos, Senhor, pelo dom da vida. E agora, Senhor, neste momento, te pedimos que venha visitar cada lar, cada família, cada pessoa que neste momento está ouvindo o nosso programa. Ó Senhor Deus, tenha misericórdia daqueles que sofrem, aqueles que passam por dificuldades, aqueles que estão sofrendo suas enfermidades, aqueles também que passam por lutos. Ó Deus, queira abençoar aqueles que estão com problemas na família, problema de relacionamento, problemas envolvendo vícios, o álcool, droga. Senhor Deus, tenha compaixão deste mundo sofredor, Senhor. Dá-nos, ó Pai, a Tua bênção, a Tua proteção, nos guarde, nos proteja, em nome de Jesus. Amém.

Muito bem, finalzinho do programa de hoje, quero agradecer a todos vocês que estiveram conosco, que Deus possa conceder um ótimo sábado a você, possa conceder a você uma... paz que exceda todo entendimento. Que o Senhor te abençoe, te guarde, que o Senhor faça resplandecer o rosto dele sobre ti e te conceda a sua graça. Muito obrigado pelo carinho da sintonia, espero um novo encontro contigo no próximo sábado.

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4: 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Olha só, tá chegando.
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4: Alô pra você, ótima tarde, boa tarde pra você.
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0: Bom dia. Tá todo mundo ligado. A Visão FM, hein? A rádio que tem o seu jeito. 87,9. Tá na Visão, hein? Tá bom demais. Bom dia pra você. Muito bem, a partir de agora, programa no seu ritmo, claro, na locução, o mais do Brasil, até às 11 da manhã, o prazer é todo meu em poder estar na sua boa e ótima companhia. A partir das 11, tem seu Cuca, com toda irreverência, versatilidade, trazendo o melhor do humor para o rádio regional. Alô, seu Cuca, bom dia pra vocês, que já tá aí na sintonia com Rádio Antenado, curtindo Rádio Visão FM.
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0: Muito bem, até às 9 da manhã, especial com Amado Batista e convidados. Já são 8 horas mais 12 minutos, 8:12, muito bom dia pra você. E bom, hein? Deixar aquela alusão aqui, ó, pra Adailton, tá na sintonia do nosso programa. E essa chuva aí, Adailton, é recente, é? Fazer, como se diz, Edmilson Batista, é recente, é? Edmilson Batista, hein? Quem sabe a gente traz ele hoje aqui, né, produção? No especial, fazendo parte aqui do especial do Amado Batista, amado e convidado na manhã de hoje, até as 9 da manhã, só música do Amado. A partir das 9, todos os estilos musicais eu toco pra você aqui na nossa programação, programa no seu ritmo até às 11 da manhã, tá? Lembrando que estamos ao vivo também pela Rádio Nordeste de Coração, lá em Guanambi, Bahia. Alô, Anderson Lima, bom dia pra você e a todos os ouvintes da Rádio Nordeste de Coração. Vamos começar com essa linda música, produção. Amado Batista, essa música de 2006, O Amor Vai Vencer, pra você. Bom dia. Música.

0: Amado, @.com, Amado Batista, música de 2007, você curtindo o programa no seu ritmo.
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0: São 8 horas e 23 minutos, muito bom dia pra você, ao vivo também pela Nordeste de Coração, Guanambi, Bahia, bom dia. Olha só, deixa eu mandar uma alusão aqui, ó, pra o Ricardo aí, curtindo o nosso programa, muito bom dia. Quem mais, produção? Edu, nosso amigo Eduardo do Sindicato, também na sintonia, muito bom dia. Quem tá curtindo o nosso programa também é o Deilton. Alô, Deilton, hoje ele não está aqui na rua trabalhando, viu, produção? Tá lá na zona rural, curtindo o nosso programa, é um dia de descanso aí, né, Deilton? Bom dia pra você, pra toda a família, coloque o áudio dele aí, por favor, produção.
2: Bom dia, Eduardo.
0: Bom dia, meu jovem.
2: Aqui, minha perna, aqui na Lamenta Nudo. Eu estou aqui na roça. Estou aqui, estou trabalhando hoje não. Se puder, você passa uma música boa para nós aí. Valeu, bom dia.
0: Valeu, Deilton, tá lá no, na roça curtindo o nosso programa. Bom dia pra você e toda a família. Vamos trazer aqui um modão pra ele, produção. Música linda, essa do Amado Batista, também de 2007. Tem Penar de Mim. Vamos curtir. Alô, Deilton, aumente o volume aí. Aqui o meu tá lá em cima. Meu volume aqui tá no máximo. Essa é top, hein? Bom dia, bom dia, bom dia. Bom dia pra você. Top demais, modão sucesso na nossa programação.

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0: música de 1996. Eu gosto dela aqui na nossa programação especial com Amado Batista. Amado Batista e convidado até as 9 da manhã. Vamos trazer uns modão aí de Cristiano Neves, convidado de hoje aqui no especial do Amado Batista. Mas antes, vamos falar com o Bel, tá lá em Curralinhos, curtindo o nosso programa. Alô, Bel, bom dia. Coloque aí pra mim, produção, por favor. Pronto, valeu.
1: Ô modão, cadê Junho? 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
0: É o Bel, tá lá em Curralinhos curtindo o nosso programa. Bom dia pra você. Quem curte o nosso programa também é Marcondes da Pipoca. Alô, Marcondes, bom dia pra você.
2: Bom dia, meu jovem, bom sábado, tô na escuta do programa.
0: Valeu, Marcondes, bom dia. Curtindo o nosso programa também, produção. A Dalva, ela disse: bom dia, Jota, já estou na sintonia. A Dalva curtindo o programa no seu ritmo até as 9 da manhã. Dalva, especial com Amado Batista e convidado. Vamos trazer um modão aí do Cristiano Neves, inclusive o Adailton diz: toca um bregão aí, aquele brega pra nós. Valeu, Adailton, bom dia pra você. E Cristiano Neves canta aqui no especial do Amado Batista, é o convidado de hoje. Quero você, canta pra nós, Cristiano Neves. Bom dia pra você. Top demais, hein?

Aí são 8:57, 8:57, você curtiu aí, convidado de hoje aqui no especial do Amado Batista, ele, Cristiano Neves. Olha, produção, vamos deixar aquele alôzão aqui, ó, para o Adevaldo curtindo o nosso programa lá em Birigui, São Paulo. Deixar um alusão também para Maria, lá em Birigui, sempre que pode estar na sintonia do nosso programa, não é isso, Maria? Bom dia para você, toda a família aí curtindo o nosso programa.

Então vamos trazer mais uma música, mais um sucesso do Amado Batista aí. Nós fechamos por hoje o especial do Amado Batista com a música Negócio da China, tá? E depois a gente vai ao break comercial, nós vamos ao intervalo, esse é bem pequenininho esse bloco aqui, né, produção? Bem pequenininho, e aí a gente já volta com o Ligou, Pediu, Tocou, o nosso quadro aqui no... Seu Ritmo, Ligou, Pediu, Tocou. A partir das 9 da manhã, os nossos meios de comunicação estão liberados para que você possa interagir, participar, dedicar aquele modão em especial à pessoa que você ama, à pessoa que você gosta ou simplesmente a quem você quiser. A partir das 9 da manhã, já são 8h59, então já tá liberado, né, produção? Pode ser? Valeu, produção, vocês são gente boa demais, viu? Olha só, o Reginaldo Lisboas, também na sintonia do nosso programa, é o pai do Edmar, eletricista, esse não perde, viu, produção? Todos os sábados, ele tá colado, curtindo o programa no seu ritmo. Então, Negócio da China, pra você, com Amado Batista, vamos curtir, essa é top demais, hein? Alô, Reginaldo Lisboas, aumente o volume aí, meu parceiro. Aqui, o meu aqui tá lá em cima, meu volume aqui tá no máximo.

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11: Muito bem, já estamos de volta com a nossa programação normal, Rádio Visão FM, a rádio que tem o seu jeito, até as 11 da manhã, programa no seu ritmo, claro, na locução, o mais do Brasil, tocando o melhor da música para você. Lembrando que a partir de agora, os nossos meios de comunicação já estão liberados para que você possa interagir, participar, dedicar aquele modão em especial à pessoa que você ama, à pessoa que você gosta ou simplesmente a quem você quiser. Fique à vontade. Todos os estilos musicais eu toco pra você aqui na programação. É só você pedir, eu toco pra você, tá bom? Que legal! Hoje, sabadão, dia 25 do

7 de 2026, o mês está passando rápido, hein, produção? O mês está passando correndo. Ah, minha nossa senhora, hein? Mas é assim mesmo, viu? 25/7/2026, daqui a pouquinho já estamos no mês 8, hein, produção? Começou aí o mês 7, pode-se dizer, né, que ontem, e já estamos aqui no dia 25. Logo, logo, já estamos aí no mês 8. Que coisa, hein? Que coisa! Mas tá valendo. Deixar aquela alusão super especial a você aí na Feira Livre, curtindo o nosso programa, aos feirantes, né? Os barraqueiros. Bom dia pra vocês. Aos amigos também aí nos estabelecimentos, vocês do supermercado, dos mini mercados, das mercearias. Aos amigos nas panificadoras, bom dia pra você. Você da oficina, aquele abraço, tá? A você trabalhando nesse momento, curtindo, aos amigos nos barzinhos também, curtindo o nosso programa, hein, produção? Bom dia, falar nos barzinhos, vocês gostam, aí dá um risada, né? Quando fala em oficina, trabalho, aí vocês ficam com a cara fechada, não é isso? Mas tá valendo, viu? Deus perdoa vocês, tá? Valeu! Tá certo então, viu? Fica rindo não, moça, é isso mesmo. Vamos deixar uma alusão também aí para os pedreiros, os auxiliares de pedreiros, sempre na sintonia do nosso programa, aos carpinteiros também. Alô, Renato, lá em Birigui, aliás, Bragança Paulista, né, produção? Sempre curtindo, bom dia.

pediu, tocou, é você pedindo e eu tocando, que legal, hein? Olha só, bom dia JB, estou ligadinha no seu programa através da Rádio Nordeste de Coração do nosso amigo Anderson Lima de Guanambi. Passa aí qualquer música pra mim. Valeu, nossa amiga a Juliana Souza, curtindo o nosso programa através produção da Rádio Nordeste de Coração, essa parceria que deu certo. Bom dia pra você, Juliana, e todos os ouvintes aí da Rádio Nordeste de Coração. Anderson Lima, valeu meu parceiro, bom dia. Então vou tocar pra você, viu, Juliana, pra todos os ouvintes, música do Léo Magalhães, Cara Errado. Vamos curtir, essa é top demais pra você na sintonia. Muito bom dia. Aô, modão, hein, produção? Aumente o volume aí, aqui o meu tá lá em cima, meu volume aqui tá no máximo.

Para o seu sucesso, Kevin Johnny já esteve aqui em Palmas de Monte Alto, título da música Veneno, música gravada em 2004, aliás, 2024, produção, essa música aí, música top, música linda aí do Kevin Johnny. Ah, quem curte muito, quem gosta aí do Kevin Johnny é a Raimunda, lá no Barro Oliveira. Bom dia para vocês. 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O Adailton continua curtindo o nosso programa. Deixar aquele alôzão também pra Rony do Lava Rápido. Alô, Rony, bom dia pra vocês, tá? Todos os amigos aí. Alô, Pedrilina, lá em Candiba. Bom dia, Pedrilina. A mulher que tem a loja O Bom da Moda, vendendo barato sempre lá em Candiba, produção. Quem mais? O Jaime. Alô, Jaime, bom dia. Tá sintonizado com a gente. Bom dia pra você. Deixar uma alusão também, produção, para os nossos amigos garis, sempre na sintonia, os nossos amigos garis, né? Deixando a nossa cidade cada vez mais limpa, cada vez mais gostosa de se viver em Palmas de Monte Alto. Bom dia para vocês. Aos nossos amigos ciganos, produção, deixar uma alusão aí para todos os ciganos curtindo o nosso programa. E para você, vou trazer aqui, ó, Marciano Cigano, Na Hora do Adeus. Música linda, vamos curtir.

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0: começa, é o sucesso, Boteco dos Morenos aqui na nossa programação. Pra você, muito bom dia, já são 9h44. Bom, gente, eu te falei hoje, né, que seu Cuca ia estar aqui na rádio, recebi a mensagem aqui, ó. Seu Cuca está dizendo que por motivo de força maior, hoje ele não vai poder estar aqui na rádio apresentando programa Forrozão Mix. É o recado aí que seu Cuca tá passando pra nós aqui na rádio, né, seu Cuca? Valeu! Ai, que legal! Sim, deixa eu mandar uma alusão aqui, ó, pra Paula e o Fernando aí curtindo o nosso programa. Muito bom dia pra vocês. Tem a participação aqui, produção, a senhora, né, que tá dizendo aqui. É para um rapaz que perfura poços artesianos aqui em Palmas de Monte Alto entrar em contato com ela. Inclusive, ela passou o telefone aqui, ó, 99978-2347. 99978-2347. Ela disse que tinha aí o contato dessa pessoa e perdeu aí o contato. Então, tá pedindo aí. Eu conheço aqui em Palmas de Monte Alto, eu vejo ali na Altamira, né? Tem uma máquina lá que eu passo, às vezes eu vejo lá na Altamira, e se não me engano aqui em Palmas de Monte Alto também, como é o nome dele, produção, fugiu da mente aqui, que é irmão do nosso querido amigo Deilton, né? É o Deilton? Denilton, produção, isso, muito bem lembrado, valeu, nessa hora você já tem ajuda, tá legal, tá, então eles, fura poço, tem um áudio dela, vamos colocar aqui, ó, ela participando aqui.
1: Bom dia, aqui é Luzinete. Eu queria saber se tinha como vocês ver se vocês conseguem encontrar um rapaz que abre poço, que mora aí em Palmas de Monte Alto, é porque eu perdi o telefone dele. Entendeu? Aí. Aí agora eu não consigo achar ele. Aqui é de Palma de Monte Alto.
0: Muito bem, tá aí o recado, tá? Pode ser o Denilton, né, produção? Que ele também perfura poços aqui em Palmas de Monte Alto. Talvez vai ser ele. Então ela deixou o telefone, o 99978-2347, para que a pessoa aí possa estar entrando em contato com ela, certinho? Curtindo o nosso programa também, o nosso amigo Bonfim, produção lá do Barra Oliveira, com a esposa Regina, estão lá em São Paulo, curtindo o nosso programa, pediu para mandar uma alusão para eles, está na sintonia da Rádio Visão FM. Valeu, valeu, Bonfim, muito bom dia, tudo de bom para vocês aí em São Paulo, tá? Mais uma música, produção. Então vamos de música, essa é o Neto Leite. Sucesso na nossa programação, pra você na sintonia, muito bom dia, vamos curtir, a música é top demais, hein? Alô, Vaqueirama!

Muito bem, tá aí, são 9:57, 9:57, sabadão abençoado em Palmas de Monte Alto e toda a região. Olha, produção, vamos trazer mais uma música, essa do Bezerra da Silva, Acabou no Vacilão. Eita, vovó não perdoa, hein? Vovó não perdoou, acabou. É mais ou menos por aí, né, produção? Hoje nós não tá muito inspirado pra cantar, não, né? Ah? Claro que não, inocente. Eu não conheço essa música aí, não. Vocês querem? É eles que ficam aqui pra me passar vergonha, fica no meu ouvido. Canta, JB, canta um pouquinho aí, JB. Canta aí a música, só pra mim passar vergonha. Vocês gostam de ver eu passar vergonha aqui, hein? Ah, mas eu não vou passar vergonha sozinho, não. Só canto se vocês cantarem junto comigo, viu? Então venha pra cá, pega o outro. Aí, ó. Vá pros microfones aí. Ah, não tem coragem não, né? E aí vocês querem que eu canto, né? Ah, tá. Se eu não sei cantar música, como que eu vou cantar, ó? É claro que não, inocentes. Bom, vamos mandar alusão aí pra Júnior, curtindo o nosso programa. Bom dia. Ele disse, alô, JB, tô aqui na sintonia. Bom dia pra você também, viu, Júnior? Valeu. Ah, Sinvaldo é na sintonia. Bom dia pra você. Quem mais, produção? Marcondes da Pipoca já participou hoje. Tá curtindo o nosso programa. Aquele abraço pra você e toda a família, viu, Marcondes? Que legal, hein, produção? A região inteira participando com a gente. Muito bom dia pra você, ouvindo aí através do nosso app, do nosso aplicativo Rádio Visão FM. Se você ainda não baixou o nosso aplicativo, baixa aí o nosso aplicativo, você vai ouvir a nossa rádio na palma da sua mão. Vamos trazer a música Bezerra da Silva, Carbono Vacilão, Vovó Não Perdoa. É mais ou menos por aí. Eu não conheço a música, não, mas vamos ouvir, viu, produção?

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vai pra você o sucesso, Festinha Maluca, música gravada em 2022 pra você na sintonia, Maria Clara e MC Maria, Festinha Maluca na nossa programação, hein? Já são 10 horas e 10 minutos, 10 e 10, bom dia pra você. A produção pediu pra colocar mais um pouquinho aqui da música Bezerra da Silva, quer tirar uma dúvida, não pode falar o nome, tem que falar a moça, né? Tá certo, disse que o namorado não quer que fica falando o nome dela aqui, então tá beleza, a gente não fala. Então, ô moça, qual a dúvida que você quer tirar, ó? É que o vovó tava muito valente, viu? Aí deu ruim, hein? Tá vendo?

0: Nossa senhora, hein? Vovó é braba, viu? Pegou o vacilão aí de chipó, né, produção? Desceu o chicote no neto aí, ó.
1: Meu Deus do céu!
0: Vovó não é brincadeira, não, viu?
2: Quando a velha pediu pó de tempo, o canalha me vem com outro pó e vovó.
0: Ah, tá. É isso que você queria saber. Ô, vacilão, levou tu pó pra vovó. Vovó ficou valente, hein, rapaz? Ah, tá. Eu não tinha percebido isso aí mesmo, não. Ah, eles pediram aqui pra tirar uma dúvida aqui, que nós tava aqui numa discussão sadia, mas... Ah, tá, entendi. Então a vovó pediu pó, a vovó tava lá no terreiro. Agora eu entendi, caí na real agora, rapaz. Aí vovó tava lá no terreiro, né, toda feliz, dando um salto lá, dando uns pulos, dando uns saltos mortais também. E aí vovó pediu pó pro neto. O netinho traz aí o pó, e o vacilão levou o pó pra vovó. A vovó ficou doidona, viu? Vacilão lá, pai, o vacilão ficou no chão, eita, vovó não, ah, não vacila com vovó não, hein? Eita, vovó valente, viu? Mas também, agora que eu fui entender, né? Vovó tá lá no terreiro toda feliz, né? Pra lá e pra cá, dando um salto mortal. Vovó dava três saltos mortais de costas e caía em pé. Pediu o pó pro vacilão, que era pra bater o pozinho no terreiro. O vacilão trouxe um outro pó e deu pra vovó. A vovó ficou valente, viu, vacilão?

Pedro, o Cabono Vacilão. Ô Neia, bom dia, Neia. Neia em Lagoa dos Patos, curtindo o nosso programa. Ela disse, estou aqui curtindo o programa, JB, você é demais. E ela colocou, eita vovó, e quebrou nas risadas aqui, ó produção. Vacilou com vovó, Neia, você sabe.

0: deu ruim, vovó ficou nervosa, né? Bom, produção, vamos de música. Ela, agora o programa está melhor. Que legal, valeu, Neia. Bom dia, melhor é ter vocês aí curtindo a programação, curtindo a Rádio Visão FM, a rádio que tem o nosso jeito, hein? Tá na visão, tá bom demais, Neia. Muito obrigado pelo carinho da audiência. Mandar um alôzão aí pra todos os meninos, né? O Dalisson, toda a família aí. Alô, Dedê, bom dia pra vocês. A todos os amigos em Lagoa dos Patos curtindo aí o nosso programa. Programa, bom dia. Opa, não, assim. Eita. Bom demais, né, produção? Bom, vamos trazer música aqui no nosso programa. A Neia tá ali digitando. Enquanto isso, já vamos programando aí, produção. Já programa pra mim, por favor, aí. A música do Gilberto Lemos, temos pedido aí para essa música é linda. É, quem tá participando com a gente é a Bete Silva. Alô, Bete, bom dia para você, tudo bem, Bete?
1: Oi, meu amigo JB, tudo bom?
0: Tudo ótimo, melhor agora, Bete, viu?
1: De Marambi, mas no momento eu tô aqui na Lagoa Seca, viu? É, toca aí pra gente ouvir, pra gente curtir aqui. É, Gilberto Lemos, a rua que você morava.
0: Eita.
1: Volta lá no passado.
0: É.
1: Vai para todos os seus ouvintes. Vai para minha irmã Diana nas Capoeiras.
0: Alô, Guanabí, Diana.
1: Vai para minha irmã Zumara. Lá no Cláudio Vara. Vai para minha mãe Maria. Meus filhos, Ana Caroline, Cleber Eduardo. Minhas netas, Laila e Laila, lá em Guanabí. Vai para meu esposo, Valdo Lopes, aqui na Lagoa Seca. E vai para todo que está curtindo seu programa. Bom dia, Bete Silva.
0: Oi, Bete, bom dia, amiga. Agradeço muito o carinho da sua audiência, pela participação, sempre aí na sintonia do nosso programa. Que legal ter vocês aí como parceiro do programa no seu ritmo, claro, na locução, o mais do Brasil. Até às 11 da manhã, o prazer é todo meu em poder estar na sua boa e ótima companhia. Lembrando que hoje seu Cuca não vai vir, viu? Diz que por motivo de força maior, eu tô aqui tentando entender que motivo de força maior é esse, que seu Cuca não vai poder vir na rádio hoje, né? Ai, minha Nossa Senhora, olha só, meus filhos chamam-se Dalisson, Douglas e Diego Emílio. Pronto, é os meninos aí da Neia, lá em Lagoa dos Patos. É o Dalisson, Douglas e Diogo Emílio. Bom dia pra vocês. Tem áudio que ela mandou? Tem. Então coloca aí, produção.
2: Oi, tá bem, bom? E manda uma música de Rio Vaque aí pra mim, viu?
0: A música de quem?
2: Oi, tá bem, bom?
0: Bom demais.
2: Manda uma música de Rio Vaque aí pra mim, viu?
0: Pronto, vou mandar pra você. Deixa eu tocar aqui a música do Gilberto Lemos e depois eu vou procurar essa música aí. Só não entendi bem o nome do cantor aí, tá? Mas tá colocando aí e eu vou tocar pra vocês, tá certinho então? Beleza, valeu. É, aqui, ó, que ele fala aqui, ó.
2: Oi, tá bem, bom?
0: Bom demais, aí onde Roger Bahia, né, fala bom, bonito e cheiroso. Valeu, bom dia pra vocês. Brincadeiras à parte, eu vou trazer a música que a Bete Silva de Guanambi pediu. Hoje ela tá aqui na região de Palmas de Monte Alto. É pra matar saudades, não é, Bete? Então tá, aumente o volume do rádio aí e vamos curtir Gilberto Lemos. A rua em que você morava, essa é pra matar saudades, relembrar grandes sucessos aí.

também Que Eu Durma na Rua, Lucio Santos. Esse é aqui de Palmas de Monte Alto, reside em São Paulo, né? Mas é de Palmas de Monte Alto, Lucio Santos. O programa hoje está chonado demais, hein, produção? Vai chorar não, viu? É só música, é só música. Ai, chora não, viu, moça? É só música. É, hoje tá. Hoje tá pegado hoje, hein? Só sofrência. Você pensa que acabou? Acabou nada, tem mais, viu? Aqui, ó, Sandro Lúcio, casa 276. Já, já, aguardem. Hoje está machucando os corações apaixonados, hein, produção? Olha só, a Bete Silva continua aí na sintonia do nosso programa, né, Bete? Ei, modão,

0: apaixonado demais hoje o programa, não tá, Bete? Só modão. Falando pra minha produção aqui, não vai chorar não, gente. É só música, é só uma música que, tá passando aí, né? Ô Neia, eu não encontrei aqui esse cantor não. Eu, pra falar a verdade pra você, eu não sei se escreve é com Y, né? Y, Y, ó, eu tô perdido aqui, viu? O cantor, esse aqui, ó, a produção, ó. Coloque aí.
1: Manda uma música de Nil Vaqueiro pra mim.
0: Nil Vaqueiro. É, aí eu fiquei na dúvida. É Nil Vaqueiro, Lil Vaqueiro e o é Nil Vaqueiro, né? Pronto, eu vou continuar procurando aqui, viu? Vou continuar procurando.
1: Toca qualquer uma, moço, de vaquejada. Toca qualquer uma de vaquejada.
0: Não, Neia. Ele quer ir o vaqueiro, Neia. Calma, tenha paciência, mulher. A Bete Silva disse que ele se encontra em Guanambi, produção. Olha só que coincidência. Ela disse aqui, ó, em um grande programa. Tá certo, então, quem tá falando é a Bete Silva. Ô, Bete, se você tiver, às vezes, você encontrar com ele aí, em Guanambi ou algum lugar, fale que eu toquei a música dele aqui, que eu mandei um abraço pra ele, toda a família, viu? Deixa eu mandar uma alusão também pra Pedrilina, lá em Candiba, curtindo o nosso programa. Alô, Pedrilina, bom dia. Fico muito satisfeito, muito feliz ter a audiência sua aí em Candiba, viu, Pedrilina? Um prazer enorme poder ter vocês aí como ouvinte da Rádio Nordeste de Coração e também Rádio Visão FM, a parceria que deu certo, tá? É, ela nos ouve lá, produção, através da Rádio Nordeste de Coração, lá de Guanambi, Bahia, do nosso querido amigo Anderson Lima. 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Legal, bom dia, tá? Produção, chegou o intervalo comercial, produção, a gente volta depois do intervalo comercial e aí eu vou trazer a música Sandro Lúcio, nosso amigo participou, pediu aí, já a gente volta aí com a música do Sandro Lúcio, certinho? Então vamos... É verdade, eu já ia tocar música, mas eles aqui não deixam, eu disse que não, que tem que ir ao intervalo comercial, respeitar o break e o horário, tá certo? Eu volto já com muito mais pra você, não sai daí não, rapidinho estaremos de volta, viu?
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0: criatura. Celimani, Leonito e Xanadão. A todos vocês que estão presentes, o nosso muito obrigado a todos. Até uma outra oportunidade, se Deus quiser.
1: Ei, modão, hein, produção? E esse toquinho aí, você lembra?

0: muito bom, viu? Trio Parada Dura, onde passa a produção, arrasta multidões, viu? Uma banda que até hoje, né? Sucesso. Mas daqui a pouco, ó.
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0: Daqui a pouco, alô, né? Fala pros meninos aí, aumentar o som do rádio, porque daqui a pouquinho tem o Willy Vaqueiro. É, eu não tava encontrando, porque eu entendi que era Il Vaqueiro, mas na verdade é o Willy Vaqueiro. Hoje eu tô com a garganta um pouco, né? Porque eu... Pigarro, né, produção? Não sei se vem de alguma gripe, não sei, mas tá bom demais, viu? Ah, olha só, produção, eu não mereço tudo isso, não, Adailton. Olha só, rapaz, que coisa. Ele disse, tô aqui em Pato de Minas, escutando, né? Ele disse aqui, eu tô aqui em Pato de Minas, na melhor locução do Brasil. Ouviu, produção? Olha o que ele colocou. Eu sei que eu não mereço tudo isso, tá? Mas fico feliz, viu? É o Adailton dizendo, ele tá em Pato de Minas. Inclusive, logo cedo ele mandou o vídeo pra mim aqui, ó. Tá chovendo lá em Pato de Minas. Aliás, estava chovendo na hora que ele filmou, gravou lá. E ele disse aqui, produção, ó. Olha aqui pra você ver, pra não falar que eu tô mentindo. Olha com todas as letras que ele escreveu, ó. Tô aqui em Pato de Minas, na escuta da melhor locução do Brasil.
1: Brasil!
0: Valeu, meu parceiro, muito obrigado, fico grato e fico muito feliz aí com as suas palavras, muito obrigado mesmo, valeu, Adailton. Sabe quem tava nos elogiando também, produção? Foi o garotinho lá, Anderson Lima, da Rádio Nordeste de Coração, Guanambi, Bahia, também tecendo aí, sempre ele tece aí comentários louváveis, né? Comentários muito bons aí sobre a nossa programação. Anderson, fico muito feliz, você entende de rádio também e é louvável aí as suas palavras, sempre nos incentivando, nos colocando num pedestral lá em cima. Muito obrigado, viu, meu parceiro, que o nosso Jesus continue abençoando aí a sua carreira, abençoando a sua família, viu? Anderson Lima, de Guanambi, Bahia, sempre na sintonia, viu, produção? Ele acompanha aí, produção, fica aí, tá pensando o quê, ó? Bom, já tem a participação da Pedrilina aqui no nosso programa. Como eu queria ficar aqui pelo menos umas 4 horas de relógio ou 5, né, produção? Só tocando música, brincando, resenhando. Isso é muito bom. Eu gosto demais, viu? Ô, Beth, muito obrigado. Você não sabe a fome que eu estou aqui. Aí ela mandou um pirão. Pirão de buchada, né, Beth? Ou é galinha caipira? Faz isso não, mulher. Eu não tomei café hoje. Vim pra rádio sem tomar café, mulher. Aí minha esposa ficou de trazer aqui, né, produção? Só que houve uns imprevistos lá, tá cuidando lá das... E aí não pôde vir. E eu tô aqui, viu? Eu tô aqui. E ela vai me manda aqui um prato. É que não ficou muito claro aqui, mas parece que é pirão de buchada ou é galinha caipira. Aí você quer fazer eu ir embora, viu, Beth? Tô daquele jeito, mulher. Não tomei café hoje, não. Você me mata. Deixa eu ver o que ela falou aqui, produção.
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0: Nossa senhora, não faz isso, não. Mas pode fazer. Mas sempre manda aí o que vocês estiverem tendo aí. Manda pra mim. Pode mandar na foto aí. Eu já até acabei minha fome só em ouvir a foto que você... Só em ver a foto que você mandou. Já não tô mais com fome, viu, Beth? Passou, a fome passou, foi embora. Tá deliciosa aí, nossa, que linda aí. Meu amigo, meu nobre amigo Binho Badaró, curtindo o nosso programa, ele que ouvia a produção todas as noites, ele ouvia lá, gosta das músicas aí de... É Raul Seixas, é Binho? Ou é de... Enfim, Binho Badaró curtindo o nosso programa, muito bom dia, obrigado mais uma vez pelo carinho da audiência. Vamos trazer a música aqui, produção. Quem tá participando é o Joaquim Manuel. Alô, Joaquim Manuel, bom dia pra você.
2: Bom dia, JB. Oi, JB, manda uma música do Sandro. Eu ofereço para todos que tiveram ouvido o programa e gostar da música, viu? Claro que é uma do música do Sandro Luz.
0: Pronto, então vou tocar essa música pra você, do Sandro Lúcio. Essa é chonada demais, viu? Casa 276. Vamos ouvir Sandro Lúcio.

0: Casa 276, Sandro Lúcio aqui na nossa programação. Bom, a próxima música é para Diogo Emílio, filho da Neia, aí em Lagoa dos Patos. Ele pediu e vai curtir. William Vanqueiro aqui na nossa programação. Vamos curtir essa produção. Depois eu volto trazendo a música aí que a Pedrelina pediu.
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0: Alô, Diogo Emílio, tá aí o sucesso que você pediu, sucesso na nossa programação. O Josias Souza tá curtindo o nosso programa lá em...
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0: Pronto, muito bem, pronto. O Josias Souza curtindo o nosso programa em Boa Vista com a família. Bom dia pra você. Alô, Josias, toda a família. Que legal. E vocês aí curtindo Rádio Visão FM, a rádio que tem o seu jeito, hein? Vamos falar com ela, produção, a Pedrilina, curtindo o nosso programa lá em Candiba.
2: Bem, tudo bem com você? Que é Pedrilina,
0: ótimo.
2: Na moda Candiba. Quero pedir uma música com Daniel, pode ser qualquer um do Daniel. Ofereço para minha filha de Hélio, minha netinha Sofia. É, também para minha netinha Drica, que mora aí em Palma de Monte Alto. Para o Anderson Lima, está escutando o programa pela Rádio Nordeste Coração do Anderson Lima aqui. Muito obrigada, abençoado sábado para todos nós e um bom programa aí. Tchau, tchau, fica com Deus.
0: Valeu, Pedrilina lá de Candiba, curtindo o nosso programa. E a netinha dela mora aqui em Palmas de Monte Alto. Olha só a produção, que legal, hein? Então, alôzão para a netinha da Pedrilina aqui em Palmas de Monte Alto, toda a família da Pedrilina. Já falei da loja aqui, viu, Pedrilina? 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
0: Aê, Vandão, tchê, tchê, tchê, Vaqueirama, Cavaleiros e Amazonas, bom dia pra vocês.
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0: ti. Ei, Vodão, produção.
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0: Bom, vamos trazer aí a música pra Pedrilina, ela pediu. Daniel, Eu Sem Você. Vamos ouvir que essa música é top demais. Muito bom dia pra todos curtindo o programa no seu ritmo.

música linda demais, hein, produção? Essa do Daniel. Top, sucesso na nossa programação aqui. Já são 10 horas, mais 56 minutos, 10h56. Estamos chegando ao final de mais um programa no oferecimento do Bom Negócio. 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Bom, como eu estava dizendo, né? Estamos chegando ao final de mais um programa. Queria ficar mais, né? Mas enfim, já são 10 horas e 57 minutos. Quero agradecer a todos vocês pelo carinho da audiência. Lembrando que recebemos a mensagem de seu Cuca que hoje ele não vai poder estar aqui apresentando o programa por motivo de força maior. Deixar um abraço em especial a seu Cuca, toda a família, o velhinho mais engraçado do rádio regional. Valeu, seu Cuca, forte abraço, tudo de bom pra você aí, tá? E agradecer aqui também, produção, a parceria com a Rádio Nordeste de Coração, né? Sempre retransmitindo o nosso programa para Guanambi, Candiba e região. Um forte abraço aí a todos os ouvintes da Rádio Nordeste de Coração. Muito bom dia para vocês, bom fim de semana e para todos os ouvintes também da Rádio Visão FM. Forte abraço, muito obrigado, tá? E sabadão, se assim o nosso Papai do Céu nos abençoar, estaremos aqui de volta com mais um programa, programa no seu ritmo, você já sabe, na locução, o mais do Brasil, JB e você, tudo a ver. Valeu, gente! Valeu! Valeu, minha produção! Bom dia pra vocês e até sabadão!

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4: 11:08.

Chitãozinho, chora!

0: Prazer é tudo nosso, velho. Essa é a nossa música sertaneja, conquistando cada vez mais o coração de cada um de vocês, com certeza que estão aqui nessa noite. Mais uma vez, parabéns e palmas para Fernão de Sorocaba.
1: Valeu, tchau.
2: Palmas para Chitãozinho e Xororó.
3: Obrigado.
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0: gostam. 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
1: 11:53.
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1: 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Olha só, tá chegando.
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1: Alô pra você, ótima tarde, boa tarde.

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4: Muito bem, na cidade são exatamente 13 horas mais 6 minutos. Acharam que eu não ia voltar mais, né? Mas estou por aqui, viu? Rádio Visão FM é, tipo assim, simplesmente demais. Não só em relação aos companheiros, aos amigos, né? De trabalho, como também você, ouvinte, que muita gente falta, sente minha falta na rua, todo dia me pergunta: você não vai trabalhar mais não? O que foi que aconteceu? Falei, tô dando um tempo, porque depois eu vou falar por que foi. Tá, mas vamos lá, vamos começar nosso programa, né? Vamos nessa então.
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Pois é, muito boa tarde a você. Há quanto tempo, né? Você aqui do perímetro urbano, você de todas as ruas, praças, avenidas, você dos bairros, você aí do centro, enfim, onde como estiver. Aquele boa tarde também para o pessoal da zona rural, toda a galera aí. Obrigado pelo carinho da audiência sempre, né? A você de todas as roças, povoados, sítios, fazendas, comunidades, vilas, vilarejos. E estamos aqui mais uma vez com o programa Gino Brega. Não acabou não, não foi, ainda não saiu fora do ar não, viu? Quando for sair eu mesmo vou anunciar. Mas por enquanto ainda não pretendo não. Eu, tipo assim, como eu disse no início aqui do programa, eu fiquei muito chateado por uma fã que eu perdi, porque ela não perdia um programa do Gino. Eu sempre estava aqui pelo Facebook, estava vendo, estava observando que ela estava ligada direto no programa todo sábado. Era a única que ficava do início até o fim. Porque nós temos aqui é como a Rede Globo fala, um Ibope, né? Chamado Ibope. Ou seja, a gente sabe quantas pessoas estão assistindo, ouvindo ou não. A gente não sabe quem são as pessoas, mas tem a quantidade, né? Aí, e essa pessoa ficava. Tinha dia de sábado que ela ficava do começo até o fim. Muita gente entrava, muita gente saía, muita gente pedia música, porque isso é natural, né? Mas ela ficava até o fim. Minha amiga inesquecível e fã Osória, né, Osória? Que Deus o tenha, que Deus o abençoe aí no acolhimento geral onde você está agora. Porque era uma pessoa maravilhosa, uma pessoa que sempre gostou do Gino, sempre gostou dos outros locutores aqui também da Visão FM. Nunca deixou passar ninguém, ela sempre gostava de todos. E não perdi programa de nenhum aqui de Palma de Monte Alto. Mas eu fiquei assim, sem graça, né? Porque eu perdi uma fã. E enfim, a gente fica, às vezes acontece.

acontece, mas isso a gente vai tendo que relevar, porque tem outros fãs também, né? Como tem minha amiga Marilene, tem minha amiga Maria de Dibaldo, tem nossa, tanta gente que eu não posso deixar todo mundo de mão, né? Então, tô aqui, né? Foi esse um dos motivos, né? Outros, por questão de doença, e também foi aniversário meu no mês de julho, e eu fiquei um pouquinho fora também, falei, eu vou dar um tempo de rádio, mas eu vou voltar, com certeza. Olha, e vamos agradecer porque estamos vivos, né? Agora é mais um segundo que tá passando, e o que passou para trás acabou. A gente não pode fazer mais nada. O que vem na frente é que a gente tem que preparar, né? Então tá aí, vamos agradecer ao nosso grande pai, ao nosso grande Deus, por mais um dia de vida, tá certo? Então vamos lá, vamos nessa.

Muito bem, muito boa tarde a você que está sintonizado conosco. Olha só que maravilha. Consegui aqui já abrir o Facebook, né? Já está sendo transmitido ao vivo. Obrigado pelo carinho da audiência. Patrícia Marques, Sonho de Amor. Essa semana eu passei todo apaixonado, viu? Não sei por quê. E nem por quem. Que minha paixão é Deus, né? Mas existem outras paixões terrenas.

0: olha, deixa eu oferecer o próximo sucesso aqui pra minha amiga Guina, lá na Barrinha, né, Guina? Ela tá mandando essa música também aqui. Deixa eu dar uma pausa aqui, senão a música começa a tocar e a gente não escuta, né? Calma aí.
1: 20.
0: Vamos lá. Já mudou pra segunda parte aqui, mas eita. Tá certo. Então deixa eu procurar ela aqui de novo. E a minha amiga Guina tá oferecendo pra alguém muito especial. Bom, a pessoa deve saber quem é, né? Se estiver ouvindo. Se não tiver, da próxima vez, né? É só procurar ouvir aí, porque com certeza vai estar também na nossa gravação e do Facebook, né? Com certeza. Deixa eu ver aqui.
2: Chico Mendes, maldoso.
0: Eita, tá bom. Ai, meu Deus. Eu não sou maldoso assim não, gente. Vocês calmam. Mas cadê a música de Guina aqui? É pra Guina, pra Marilene, né? Lá de Iracema. E enfim, esse pessoal que gosta dessa música, eu não sei porquê. Mexe com vocês porque, afinal de contas, eu queria saber, né? Vamos lá, vamos nessa então.

Muito bem, muito bem. Aí foi o Gino Mendes, Por Que Me Trata Assim. Toca pra esse pessoal. Todo mundo tá com saudade de mim, né? Obrigado, gente. Obrigado. Tá? Estavam e estão com saudade. Mas não estão mais, não, porque eu tô aqui. Hugo, pra você, meu amigo, o Hugo Ebert, né? Grande figura. Ele falou que a música que tava tocando antes de Gino Mendes era Patrícia Marques, realmente. Tô aqui na escuta em Lagoa do Arroz, Gino. Tá certo, Hugo? Pra você então curtir, ó. Essa aí você ama de coração, né? O Amor é Infinito, Banda Reflexo.

Pois é, pra você aí, Guilherme Arantes e o sucesso Cheia de Charme, né? Que maravilha. Olha, bom demais, viu? Relembrar muitos sucessos antigos. O Ernisson, né? Hermisson, aliás. Hermisson Diamantino. Boa tarde, Gino. Gino Mendes, estou aqui na escuta. Valeu, Hermisson. Obrigado pelo carinho da audiência aí, viu? Tudo de bom pra você aí. Tá chegando mais uma hit? Daqui a pouco tem uma aí de uma pessoa especial. Tá certo? Vou matar a saudade, gente.

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1: Ô Luiz, você para de brincadeira, Luiz. Como é que você coloca seu nome, Emerson? Daqui a pouco vai pensar que é Emerson lá, eu tô lascado, viu? Que não tem nada a ver uma coisa com a outra. Esse Luiz, né? O Luiz Diamantino, tá bom, Luiz? Um grande abraço pra você. Tá em São Paulo curtindo aí a gente, né? Obrigado pelo carinho da audiência, meu amigo. Olha, tudo de bom pra você aí. E vamos continuando. Mais um sucesso chegando aqui, né? Dessa vez agora é... um pedido especial do nosso amigo Thaís, tá, né? Quer curtir uma música aqui na nossa programação? A gente vai rodar aqui agora pra ele. Vamos lá, então. É, música Solidão, versão 2, Banda Saudade Sem Volta. Vamos curtir aqui na nossa programação.

opa, opa, tá certo, já passou o sucesso aqui, né? Beleza, muito bonita a música aí. Vamos curtir aqui mais um agora, é o sucesso de Rita de Cássio, né? Essa também faleceu já, mas deixou muita música boa. Ah, o nome da música, Tenho Medo, vamos lá.

0: Muito bem, sucesso da Rita de Cássia, Tenho Medo, né? O próximo sucesso eu vou oferecer pra minha amiga Joelma, né? É, Joelma aí de Badaró, nossa amiga, olha, minha amiga desde quando a gente estudava, né, Jo? Grande abraço, o próximo sucesso é pra você, viu? Ela disse, boa tarde, amigo, também te escuto todos os sábados do início ao fim do programa. Já ligo o rádio assim que chego da feira. Maravilha, obrigado, Jo. Roberto Carlos, do fundo do meu coração.
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aí, sucesso do Roberto Carlos, né, Robertão aí. Olha, próximo sucesso eu vou dedicar pra minha comadre lá em Pinga Fogo, Lucidalva, né? A mãe do meu afilhado Andrei. Um grande abraço aí pra você, Lucidalva. Boa recuperação, né? Ela fez uma cirurgia de visão recentemente, mas tá bem, graças a Deus, já me disse aqui. E tá lá curtindo o programa, né? Tá bom, vou mandar essa aqui pra ela, porque eu sei que ela gosta desse cantor. Então vamos curtir aqui pra ela, pra meu afilhado também, pro Andrei, enfim, pra toda a turma aí do Pinga, viu? Vamos lá então, vamos curtir. Amado Batista, Tem Pena de Mim. Essa aí é a versão original, hein?

Muito bem, sucesso do Amado Batista aí pra você, né? Tem Pena de Mim, 1998. Essa é antiga, viu? Bom, próximo sucesso, deixa eu ver aqui pra quem. Vou mandar aqui, já tá dedicado aqui. Gino, boa tarde. Toque Seu Amor Se Vai na voz do nosso inesquecível amigo Boca de Cantor. É o meu outro afilhado, né? Também Juninho, Edvaldo Júnior. Obrigado, Júnior, pelo carinho da audiência sempre, né? Vocês também, quando eu tô na rádio, vocês não perdem uma parada, né? Tá certo, vamos tocar a música aqui, Boca de Cantor, inesquecível aí, Se o Amor Se Vai.

0: Aí, olha, Boca de Cantor, sucesso do Roberto Carlos, Seu Amor Se Vai, né? Bom, nós vamos aqui a um breve intervalo, eu volto já já, gente, aguarde aí, viu? É rapidão, demora muito tempo não, como sempre, né?
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E continuando mais sucesso pra você, tá chegando aqui é Valdo Braga e a música Eu Desta Vez Vou Te Esquecer.

aí, sucesso maravilhoso, né? Que música bonita, música linda aí, agora, né? Da Fátima Leão agora. Bom, tem um pedido aqui especial do nosso amigo Wesley, né, Wesley? Deixa eu ver aqui, o Arley lá da padaria Monte Altense, tá curtindo a gente, né, Arley? Obrigado aí pelo carinho da audiência. Ele diz: Gino, meu lindo, passa a música de Altemar Dutra, O Fim. Aí você foi longe também, né, Wesley? Guarda, calma aí, vai devagar com a Duque Santa de Barro, mas vamos lá, vamos tocar ela. Aqui a gente toca de tudo, mas essa música também é bonita, viu? O Fim, vamos curtir aqui na nossa programação.

0: conta aí pra você, sucesso do Altemar Dutra e pra o Arley lá na padaria Motialtense, né? Pois é, música muito linda aí, essa do Altemar, né? É, o fim, The End. Na realidade, no fim, ele só fala adeus, né? Que é a mesma coisa, é despedida. Jessé, Voz da América, vamos lá.
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Muito bem, você curtiu aí antes, Jessé, né? E a música Voz da América. Agora nós estamos aí com o Idélcio Pereira, aqui perto da gente, aqui de Mutantes. Chifre só pra boi. Uma das melhores vozes da região, viu?

0: Esse aí é o inesquecível Delcio Pereira, né? Próximo da gente aqui, de Mutãs. Ainda continua cantando, mas é muito bom, né? Bom, o próximo sucesso, mais uma vez aí pra Juninho, meu afilhado, né, Juninho? Tá pedindo aqui, vamos tocar Lindomar Castilho, Adeus Mariana.
1: 11:27.

0: Muito bem, eu estava olhando na internet ontem, aí eu vi uma criança, né? Criança praticamente, um menino chamado Teu. E achei muito interessante ele querer ser um Roberto Carlos da vida. O herdeiro do grande rei Roberto Carlos, é como está aqui o título, né? Vamos ouvir aqui na nossa programação. Isso aqui passou nos Vozes Mágicas, né? Vamos ouvir.
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0: Boa noite, pequeno. 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
1: 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Eu vim cantar uma música muito especial pra mim.
2: Muito especial? Agora fiquei curiosa. Por que essa música é tão especial, Teu?
1: 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Toda tarde ele ligava o rádio e a gente escutava junto as músicas do Roberto Carlos. Ele dizia, Teu, essa música nunca vai morrer.
2: Roberto Carlos, o rei. E o que você mais gosta nas músicas dele?
3: Que elas falam do coração. Meu avô dizia que cantar assim é entregar a alma. 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
3: 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Guardar o legado dele para que a música que meu avô amava viva na minha voz. Hoje eu canto por ele.
2: 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Pode começar.

0: Olha aí, apenas 10 anos de idade, né? O teu, rapaz, vamos falar, vamos respeitar, viu? Parabéns aí pra ele e que continue aí fazendo sucesso. É, vestiu todo igual Roberto Carlos, todo branco. Tá aí na internet pra vocês procurarem, viu? Teu, viu? Vamos lá então, vamos a um breve intervalo. Eu volto já já com mais sucesso pra você.
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0: Muito bem, já estamos de volta e agora mais sucesso aqui por indicação do afilhado Juninho aí, né, Júnior? Vamos lá então, Maurício Reis cantando Verônica, vamos nessa. Música.

Muito bem, meu amigo Abelino, tô perguntando se o programa está ao vivo hoje. Tá sim, meu amigo, com certeza. Pode pedir sua música aí se você quiser, viu? O vizinho aqui da rádio, né? Bom, mais uma próxima aqui para o meu amigo Ataíde, né? Que tá na escuta lá em Barra do Rocha, Barra do Choça, Barra do Rocha, né? Calcinha Preta, liga pra mim. Vou pedir pra gravar essa vinheta que você falou, viu, tal? Machuca, maldoso.

Olha, eu vou te falar uma coisa, essa música ficou muito bonita, muito linda aí, com Calcinha Preta, viu? Mas a versão dela original, com Gilberto Lemos, é mais linda ainda.

0: Muito bem, sucesso do Jerry Adriano. Ô, gente, eu vou pedir desculpa pra vocês aqui, porque eu não tinha olhado aqui, infelizmente. Eu não tinha olhado, né, meu vizinho aqui da rádio, o Abelino. Eu não tinha olhado aqui no WhatsApp, as conversas, agora que eu tô vendo aqui. Foi porque foi uma correria a hora que eu cheguei aqui para poder colocar tudo no lugar, que eu acabei esquecendo o WhatsApp. Mas eu vou mandar um alô de cada um, viu, com certeza. O seu já tá aí, Abelino. Vamos ouvir aqui então, né? Vamos nessa.
1: Oi, Fabrício, boa tarde. Rapaz, que saudade, não apresentou o programa mais, né? Faz tempo que eu assisti você aí fazendo a apresentação, cara. Bem, gostaria que você rodasse a música Teixeirinha para nós. Se não estiver errado, o nome da música é Passo Fundo do Coração. Eu ofereço para todos os fãs desse seu programa, que tá curtindo seu programa agora. Valeu, eu tô curtindo seu programa. Não deixe de assistir assim que você estiver ao vivo aí. Eu assisto até as 5 horas da tarde, acho que você parar.
0: Tá bom, meu amigo. Obrigado de coração, viu mesmo? Um abração para você, para sua família, para seus filhos aí, sua esposa, enfim, para todos. Obrigado aí mesmo pelo carinho da audiência, viu? Vamos lá tocar a música sua então, Teixeirinha, né? Passo Fundo do Coração. Vamos curtir aqui na nossa programação.

0: tá certo. Aí você ouviu Teixeirinha, Passo Fundo do Coração, é o nome da música, né? Pois é, homenagem à terra dele aí. Bom, nós vamos aqui a um breve intervalo, eu volto já já e vou ver o restante aqui do WhatsApp, viu, gente? Desculpa aí. Vamos lá então, eu volto já, aguarde aí.
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3: Muito bem, já estamos de volta, né? E tem gente cantando aqui. Quem é, menino, que tá aqui ainda nessa cantarola doida? Mas vamos lá, deixa eu ver aqui se eu consigo abrir aqui. Pronto, vamos mandar aqui o alô de Marcondes, né, Marcondes? Foi um dos primeiros que participou aqui pelo WhatsApp hoje. Vamos lá, pode dizer, meu amigo.
4: Tá, meu amigo, tô na escuta do programa também, meu amigo. Senti sua falta, viu? Esse dia no rádio, mas assim mesmo, meu amigo. É, nós temos que agradecer a Deus por tudo. Valeu, boa tarde. Tudo de bom pra vocês, seus ouvintes.
3: Olha, isso foi no começo do programa, hein? Mas tá certo aí, meu amigo. Um grande abraço a você e obrigado pelo carinho da audiência. Sempre, viu, Marcondes? Pode sempre estar participando aí com a gente. Bom, a Neia tá participando aqui também. Deixa eu ver aqui. Tá dizendo o seguinte. Boa tarde, que é Neia de Lagoa dos Patos. Passo a música de Amado Batista. Ofereço para os meus filhos, para a Dedê e todos que estão na escuta. Tá certo, Neia. Mas antes eu vou passar uma que seu filho pediu aqui também, né? Que já tá aqui no ponto. Acho que foi seu filho, deixa eu ver, a voz deve ser dele, né? Vamos lá.
5: Ei, Jota, manda uma música de Natãozinho Lima pra mim, viu?
3: Jota, tá certo, Gino Jota, tá tudo parecido. Aí depois eu vou passar de...

0: aí pra você, sucesso do Natanzinho Lima, né? Um beijo por um minuto.
1: É o filho de Fió, doido.
0: Bom, aqui temos. Vamos ter a primeira. Eita, calma aí, calma. Eu dei pausa ali, foi parar depois, né? Ainda acontece, são coisas da vida. Bom, mas é o seguinte, vem aí a primeira cavalgada da Associação dos Moradores de Altamira, né? Pois é, será no dia 29 e 30 de agosto, viu? Saindo do Parque Jair Pereira, passando pelo centro da cidade ao destino da comunidade de Altamira. As atrações são Gleison Silva, né, dia 29 e 30, e Rui Soriano, dia 29. Tudo isso lá vai acontecer em Altamira, dia 29 e 30, né? A primeira cavalgada da associação, tá certo? Vocês não podem ficar de fora. Quem gosta de cavalgada tem que estar dentro, né? Tem que curtir. Tá certo, Fabrício? Um grande abraço pra você aí, Fabrício. Fabrício, né? Fabrício? Também é com você? Tá certo, igual meu nome mesmo. Não é, Fabrício Gino?
2: Bateria totalmente carregada.
0: Eita, beleza.
2: Economizar energia.
0: Bom, mas vamos lá então. Né? Eu tava, ia tocar a música pra você aqui, já tinha começado a tocar, mas então vamos lá. Vitamina e Cura, de Amado Batista.

0: Aí, sucesso do Maurinho Júnior, né? Vem menina. Bom, vamos aqui ouvir o nosso amigo João Almeida, né? Lá de Caporã, né, João? Fala aí. Epa, quase que o áudio que não sai, vamos lá. É, qualquer botão aqui que a gente esquece já era, né?
1: Ah, beleza, como é que o senhor sumiu? Não tá partido, não tá vindo quase na rádio. Você tá bom, né? Toca aí, banda Los Brega. Dancinha é bom. O banho de uma lagoa. Desculpa aí, viu? Aqui agora tá dinheiro é quente, não tá? Beleza aí? Como é que tá as coisas aí, Montiel? Tudo em paz? Beleza, falou.
0: Tá bom, João, obrigado pela sua participação. Aqui tá tudo andando, né? Tá tudo andando. Tá tudo normal por enquanto. E o calor não tem jeito, né? Essa época agora, da agora pra frente, tá um friozinho à noite assim, mas isso é normal, é natural, né? É a época, é o tempo. Então vai o sucesso que você pediu, banda Los Bregas, né? Rebole Dance é o nome da música, vamos curtir aqui.

0: Aí pra você, banda Los Bregas, né? É, Los Bregas do Pará. É, Rebola e Dance, tá certo. Vamos continuando, mais sucesso aqui. Quem tá pedindo agora, deixa eu ver quem é aqui. Ah, boa tarde, Gino Mendes. Estou na sintonia do programa Gino Brega. Eu e o amigo de trabalho, Giovanni, direto de Roda Velha, Bahia. Toca a música de Zezé de Camargo e Luciano, Olhos de Lua, só pra curtir. Beleza, Juninho? Um grande abraço pra você. Obrigado sempre pelo carinho da audiência, curtindo a nossa programação. Tá aí pra vocês, Zezé de Camargo e Luciano, Olhos de Lua.
1: 10:23. 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

aí, sucesso do Zezé de Camargo e Luciano, né? É, Olhos de Lua. Agora temos mais um pedido aqui? Temos, vamos lá então. Bom, Reginaldo Lisboa, que só deu um joinha, né? Valeu, Reginaldo, um grande abraço. E o Marcos Paulo, ouvinte, tá pedindo aqui. Boa tarde, Gino, manda uma música de Felipe e Falcão para nós curtir. É, Galera e Companhia da Obra, tá certo? Beleza, vamos mandar aí música Grito de Amor de Felipe Falcão, né? Vamos curtir aqui.

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0: Muito bem, vamos aqui a um breve intervalo, eu volto já.
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2: Três e trinta e dois. 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

0: Aí você ouviu o sucesso de Vanderlei Cardoso, né? A Deus Ingrata. E vamos aqui mais uma vez a participação de Marcondes, né, Marcondes? Pode dizer aí, meu amigo?
1: Meu amigo, tô na escuta do programa. Você falando aí sobre de faltar no rádio, a falta quem sente é nós também. Eu vim, o rádio traga muito, muita alegria, viu? Muitas coisas, meu amigo, pra tanto pro locutor como para os ouvintes, né? É, passa pra mim aí, cara e coroa, José de Camargo Luciano.
0: Tá certo, meu amigo, um grande abraço a você mais uma vez, obrigado pela sua participação, tá bom? Tá, então, Zezé de Camargo e Luciano, cara ou coroa?

0: Grande Benito de Paula aí, né? Que você acabou de ouvir. Agora Lília, Sou Rebelde.
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0: E agora mais um sucesso dos anos 80 aí, o Márcio Grey, que é Aparências.
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0: mais para você, Márcio Greik, né, e o sucesso Aparências. Um breve intervalo, eu volto já.
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0: Muito bem, sucesso aí da Valdelice, mas a música mesmo é do Bartô Galeno, né? Ela só fez regravar no caso, no toca-fita do meu carro. Bom, vamos aqui ouvir Reginaldo, Reginaldo Lisboa, né, Reginaldo? Diga aí, meu amigo, o que você manda?
1: Ou você toca música pra nós aí com Midiana, aquela música dela aí, das mais antigas que ela tiver, que tiver aí pra vocês, toca pra nós aí. Não vou letar lá pra ninguém, só pra todo mundo ouvir, quem tiver na escuta. Todos meus amigos que estiver na escuta aí, ouvir essa música aí, toca pra nós aí, se for possível.
0: Tá joia.
1: Pra você também, tô aqui no sítio Lagedo. Valeu? Toca pra nós aí, meu amigo. Boa sorte, boa tarde.
0: Boa tarde, obrigado. Vamos curtir então, Diana. Foi tudo culpa do amor.

0: Muito bem, você ouviu aí o Cláudio de Barros e a música Cinzas do Passado, né? Nós temos aqui a participação aqui do Agostinho de Vargem Alta. Vamos lá, Agostinho, pode dizer.
1: Boa tarde, Rino Brega. Manda uma música aí de Pedro Macartilho, daquela música velha, Diga Bem Gostosa. Uma boa tarde para você, Agostinho, aqui em Vargem Alta.
0: Valeu, Agostinho, um grande abraço a você e a todo o pessoal aí de Vargem Alta, viu? Tudo de bom a vocês aí. Vamos lá curtir então a música que ele pediu aí, Lindomar Castilho, Você é Doida Demais.

0: Muito bem, aí foi a Carmen Silva, o sucesso, Amor, Estou Lhe Chamando. Um breve intervalo, eu volto já.
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1: Muito bem, sucesso para você aí agora do Fernando Mendes, Cadeira de Rodas, né? Nova versão, vamos lá.
2: 4:38.

linda essa música, né, gente? Eu lembro de Tamires Lima aqui na rádio, ela gostava muito dessa música, gostava de passar. A música de Gil, Fazer o Quê? Gal Costa também com Chuva de Prata, música muito bonita. Ainda antes, Asa de Águia, Não Tem Lua. Eldon Brito, Liberdade. Fernando Mendes, Cadeira de Rodas. Bom, agora eu vou ter que ir, né? Tá chegando a hora. Aí agora é só no próximo sábado. Mas vamos lá. Vamos nos despedir, né? Eu tenho que ir embora, mas eu agradeço a todos vocês por estarem com a gente essa tarde aqui, né? Uma tarde maravilhosa. E prometo voltar no próximo sábado, viu? Se Deus quiser. Fique com Deus e um restante de semana maravilhoso para você. Um ótimo domingo.

chegando a hora. O Gino tem que ir embora. Mas sábado tem mais. Uma ótima tarde e tchau. Está chegando a hora. O Gino tem que ir embora. Mas sábado tem mais. Uma ótima tarde e tchau.

0: Está chegando a hora. O Gino tem que ir embora. Mas sábado tem mais. Uma ótima tarde e tchau.
1: Tchau.
0: Está chegando a hora. O Gino tem que ir embora. Mas sábado tem mais. Uma ótima tarde e tchau.

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4: 5 e 2.
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6: Belos Baixos.

0: Menino,
1: obrigado, obrigado.
0: O Brasil te ama, viu?
1: Ô, rapaz, o Brasil ama vocês, que é isso. Muito obrigado pela presença de vocês, viu?
0: Valeu, gente! Tchau, gente!
1: Valeu, uma salva de palmas aí, gente!

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5: 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Olha só, tá chegando.
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5: Alô pra você, ótima tarde, boa tarde pra você.
6: 5:36.
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3: 6 e 2.

0: E você que manda, meu louro.
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